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2: 6 horas e 22 minutos.

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1: 6 horas e 35 minutos.

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1: 6 horas e 44 minutos.

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0: tempo da lágrima. Lágrima agora só de alegria.
1: Existe alguém torcendo por você, meu irmão. E é por isso que você pode sorrir. Então sorria.

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2: 8:32.
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2: 8:33. 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
1: 8 horas e 38 minutos.

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0: 11 horas,
1: em ponto.
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0: quem sabe está angustiada, triste. Ah, meu Deus, com a tua mão, venha derramar o seu espírito.
1: Olá, amigos, aceitem a gloriosa paz do Senhor Jesus. Já está começando o programa Missão de Jesus, o programa que é um órgão informativo das igrejas Pentecostal Missão de Jesus. Este programa é na direção aí do homem de Deus, consagrado, um homem que ora e Deus faz um milagre, né? É na direção aí do pastor Gilson Sardinha, este homem que tem consagrado, cortado na carne e tem orado pelos dons espirituais, né? É, também na direção também da pastora Maria de Fátima Sardinha. É o programa ao vivo a partir de agora, né? Hoje que é sexta-feira, onde nós já passamos pela grande campanha de libertação, a campanha forte revestindo da armadura de Deus, onde Deus tem abençoado pessoas nessa campanha, milagres tem realizado na igreja, o Senhor Jesus tem realizado na igreja Pentecostal Missão de Jesus. Pessoas contando milagre, bênção que recebe na igreja, né? Então, meu querido, é importante a sua presença. É importante, compensa fazer as campanhas, né? Na igreja Pentecostal Missão de Jesus. E com certeza já quero já anunciar para hoje à noite. Atenção, hoje à noite, aqui no Jardim Tiradentes, na sede estadual, à noite, às 19 horas, na Rua 3, quadra 74, lote 2, aqui bem ao lado da drogaria Tiradentes, que é um ponto de referência, hoje à noite, na pessoa do pastor Alessandro, com certeza aí o presbítero Carlos, né? E uma equipe de obreiros e obreiras orando forte. E também temos a campanha forte à noite, lá na sede mundial. Lá que é na responsabilidade do pastor José, do pastor João Magalhães, este homem de Deus, consagrado. Um homem que vai estar abrindo a igreja ali às 19 horas, a igreja já aberta para você orar, né? Vai chegando ali, já dobra os joelhos, vai orar. É, hoje à noite, e o homem de Deus, pastor José Silva, homem de Deus consagrado, vai estar também pregando a palavra e orando pelas divinas revelação do Espírito Santo. Lá no Colina Azul, lá na Avenida Dom Fernando, quadra 20, lote 24. A igreja lá, sede mundial, na responsabilidade do pastor José Silva. Melhor dizendo, na responsabilidade do pastor João Magalhães, este homem de Deus. É, o pastor João Magalhães, um abraço a este homem de Deus, né, que, melhor dizendo, na responsabilidade do pastor João Magalhães, este homem de Deus, né, o pastor João Magalhães, um abraço.

da Bahia, lá na sede própria, lá na estrada, quilômetro 5, Lamarão, é a estrada Lamarão, quilômetro 5, a igreja sede própria lá em Água Fria, na cidade de Água Fria, com o pastor José Souza dos Reis, homem de Deus, daqui a pouco também com a palavra amiga. E vamos juntos aí até meio-dia esta programação. Este programa é seu, ouvinte. É você que está de perto, você que está de longe. Você pode participar conosco. Você pode ligar também, mandar a sua mensagem. Eu sou o pastor Alberto Alcântara. Nós vamos estar orando forte daqui a pouco. A oração do milagre em mim. É, milagre está em você. Se você crê, Deus vai te dar o milagre. Creia, crê somente. Crê e verás a glória de Deus. Deus é fiel e verdadeiro, meu irmão. Deus não é homem para que minta e nem filho do homem para que se arrependa. Ele é Deus que em todo tempo está contigo. A última palavra vem de Deus, né? Não vem do homem, né? Não vem, vem de Deus. É. Então você pode acreditar. Hoje, a partir das 11 horas e 40 minutos ali, 45 minutos, nós vamos estar orando, já clamando aqui e fazendo a oração, faz um milagre em mim. Milagre em mim. E por falar em milagre, lá no livro de São Mateus, capítulo 1, né? Capítulo 8, verso 1, melhor dizendo, a palavra vai dizer de um homem leproso, né? Um homem que estava leproso. E ele foi falar com Jesus. Jesus estava no monte, orando, a multidão ali, e quando Jesus descia do monte, aquele homem foi falar com Jesus, foi pedir um milagre, mas primeiro ele adorou a pessoa de Jesus Cristo, e depois ele pediu um milagre. Se quiseres, pode me tornar limpo. E Jesus disse para ele: olha, tua fé te salvou, torne-se limpo, que você esteja limpo. E ele se tornou limpo, foi curado daquela lepra. De repente, eu não sei o seu problema, pode ser nesta manhã, atenção, seu problema pode ser uma doença, pode ser um problema financeiro, é um problema de saúde, um problema até mesmo, você que está me ouvindo, pode ser uma causa conjugal, algo que está impedindo seus caminhos, você não consegue mais realizar o sonho, está impedido, né? A porta que fechou, e nós vamos fazer a oração, faz um milagre em mim, Senhor, faz um milagre em mim, como fez na vida daquele homem, ele pode fazer na sua. Você crê? Você acredita no poder de Deus? Eu acredito plenamente. Eu não estou aqui somente por status. Não, não estou aqui de... Não, eu estou aqui primeiro ir com a bênção do pastor Gilson, que é o diretor deste programa, né? E também é o pastor, presidente e fundador do ministério. Nós estamos aqui com muita fé, com muita fé em Deus, com muita determinação e entrando nessa briga, né? Porque o mal existe. O mal existe. Você, de repente, pode estar passando por uma situação. Hoje, muitas pessoas estão passando por aquela situação difícil, mas não admite. Muitas vezes quer dizer assim, é normal. Isso acontece porque é normal. Não é normal, meu irmão. Porque tem algo que vem em sua direção, em sua direção. Aí, você tá
sendo atingido.

0: atingido. Realmente você pode estar sendo atingido pelaquela obra de macumba, aquela inveja contra o seu casamento, né? A sua convivência com os cônjuges ali, com aquela convivência, o invejoso está lá de longe olhando, né? Por que que aquele casal vive bem e eu mais minha esposa não vive bem? Ou eu mais meu esposo não vive bem, né? Pode estar vendo um empresário aí tendo sucesso e você regredindo. E você pode estar dizendo, por que que ele está crescendo e eu estou regredindo? Então, existe o mal, a inveja, existe o trabalho de macumba, existe a invasão do devorador na sua finança, existe a palavra de derrota. Como diz o pastor Gilson, o martelo do diabo, ele não vai conseguir e bate o martelo. Tem a maldição, mas Jesus tem o poder para quebrar as maldições. Então hoje nós vamos fazer essa oração: faz um milagre em mim, Senhor. Eu não sei o que você vai pedir, mas o Senhor mesmo diz: pedi e dai-se-vos-á, né? Agora a palavra também diz: porque pedis e não recebereis. Porque pedes e não recebe. Porque pede mal, né? Não tem aquela dedicação, não acredita, não vai na igreja, não faz uma campanha. É todo dia a mesma coisa. Não vai dar certo, minha vida é ruim, eu não consigo, tá tudo errado na minha vida, parece que eu tô emacumbado, eu tô fraco igual frango de Angola. Nós precisamos reforçar. Hoje nós participamos de manhã com o pastor Gilson na campanha da armadura de Deus, revestir da armadura de Deus. Temos que revestir, para lutar contra as hostes do mal, contra as coisas do mal. E buscar os milagres, buscar a cura, como a... Daqui a pouco, hoje nós vamos ouvir o testemunho da irmã Laurissa, uma mulher que tem o antes e o depois. Ela fez o exame, deu metástases, câncer, e já estava esparramado. E o médico, né, disse: olha, já deu metástase. E ela, buscando a Deus, orando no altar, o pastor revelou que ela estava curada. E realmente ela fez o outro exame depois e foi curada. Constatou: não tem câncer. O médico ficou preocupado. Então tem milagres, meu irmão, que Deus faz que você não entende. A Bíblia diz que o homem natural não compreende as coisas espirituais. Isso é Jesus que faz. É milagres. E se você buscar, você vai encontrar. Porque a Bíblia diz: buscar, aquele que busca, encontra. Aquele que pede, recebe. E o que bate, abrilha. Então é na busca com Deus, é confiante em Deus, que nós vamos chegar no processo, nosso objetivo. E hoje nós vamos fazer a oração daqui a pouco: faz um milagre em mim, Senhor. Mas antes eu quero que você pegue aí o seu telefone, a sua linha telefônica, né? Você pode ligar aí pelo telefone fixo. Atenção: 62-3574-2104. Ou mesmo você também pode ligar ou mandar a sua mensagem pelo WhatsApp. Melhor dizendo, você vai mandar sua mensagem de texto pelo WhatsApp. É o 62-984-63-2064. Atenção, liga agora, pode mandar a sua mensagem. A irmã Carol, que está nos trabalhos técnicos, ela vai anotar o seu pedido de oração. Ela vai receber a sua mensagem, né? Você pode ligar a partir de agora. Vamos juntos aí nesta programação, né? Daqui a pouco a oração faz um milagre em mim, Senhor. E você também pode pegar sua água, fotografia, documentos, lançar sobre o rádio. Daqui a pouco essa oração da fé. Atenção, liga agora, né? 62984632064. Você vai mandar a sua mensagem de texto. É o WhatsApp. 62984632064. E também você vai ligar pelo telefone fixo, que é o 62 35 74 2104. Nós vamos aí prosseguindo. Essa programação é sua, jovem ouvinte, crianças, irmãs, jovens, senhores e senhoras. Essa programação é sua. Você pode ligar, pode participar, interagir conosco. Qual milagre que você quer? Você até pode ligar, eu quero um milagre assim. Você pode mandar sua mensagem, eu quero um milagre. Eu quero a cura, eu quero a prosperidade, eu quero a oração aí, pastor. Nós vamos fazer aquela oração forte. Faz um milagre em mim, né? E já nesse momento, nós já vamos cumprimentando também as emissoras. As emissoras que transmitem o programa. A Nova Betel TV. Estamos aqui nesse estúdio com muita esperança e com muita fé que você vai alcançar seu milagre.
1: Bom dia.
0: Tenha fé, meu querido. Quero cumprimentar aí todos os ouvintes pela Nova Betel TV. Cumprimentar também todos os ouvintes pela Rádio Rosa de Saron. Nós temos a Rádio Rosa de Saron em Alagoinhas, essa emissora que é na direção aí do pastor Rogério Santos. Temos a Rádio Rosa de Saron em Salvador. Temos a Rádio Rosa de Saron lá em Aracaju, Sergipe também. Né? Atenção, você pode ligar aí. Um grande abraço a todos. Nós vamos aí também com a Rádio Aramari, né? Rádio Araci, que transmite aí. Rádio Missão de Jesus, transmitindo aí também e reprisando o programa às 11 horas da noite. E a Rádio Água da Vida, que transmite também o programa. Atenção, mande a sua mensagem, liga agora. Porque daqui a pouco a oração forte faz um milagre em mim. E atenção, neste domingo, atenção ouvinte, neste domingo, a campanha Grande Clamor a Deus e Provocando o Meu Milagre. É onde o homem de Deus vai também orar pelos... Nós já estamos na campanha do Clamor a Deus, né? E também o meu projeto Na Mão de Deus para o ano de 2027. E também você vai receber da mão do pastor ali o formulário, meu irmão. Você vai pegar aquele formulário, vai colocar o seu pedido de oração e vai colocar no altar, na urna ungida. Você vai colocar ali aquele formulário, os seus pedidos de oração, né? Deus e você vai saber. Ninguém vai abrir essa carta, a não ser Deus, né? Porque lá no altar já está ungido, e nós vamos ainda levar no monte no final do ano. Atenção, irmãos, atenção, já estamos aí no mês de outubro, né? Hoje que é dia 9 do 10 de 2026, nós vamos para o monte no finalzinho do ano, né? E consagrar. Todos pertencem a ser consagrados, seus nomes, todos os votos devolvidos na igreja, tudo. A água, o tapete ungido, vai ter também ali o manto sagrado, a água, enfim, né, seus votos de dízimo que são devolvidos na igreja, todos serão lembrados, meu irmão. E depois de tudo orado, esses votos vão ser incinerados. Onde as fumaças vão chegar na narina de Deus. Você crê? Eu creio. É Deus, né, na sua vida. É Deus fazendo milagre. Muito bem, prosseguindo aí. Atenção, domingo. Neste domingo.
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0: Realmente, uma igreja de milagre é neste domingo. Atenção! Atenção, ouvinte, não perca de maneira nenhuma. Traga sua família. Chegando ali na entrada da igreja, você vai receber já a unção com óleo, como diz a Bíblia, Salmo 23. Unja minha cabeça com óleo e o meu cálice transbordará. E bendito será a sua entrada e bendita é a saída em nome de Jesus. Você vai receber milagres. E a igreja ali em jejum, em consagração. Porque a Bíblia diz que a casta de demônios só pode sair com jejum e oração. E a igreja é a igreja de libertação, meu querido. De curas, né? Muitas vezes as pessoas podem até passar mal. Mas ali, os obreiros na ativa, né? Não tem perigo. Os obreiros preparados para auxiliar ali, para ajudar. O pastor ali com as mãos ungidas, repreendendo os demônios, né? Repreendendo os males. Então, meu querido, é Deus fazendo milagre. Pessoas sendo curadas. E por falar em bênção, nós vamos ouvir testemunhos agora. Nós estamos com a irmã Laurissa, né? E a irmã Josielma também, que é minha esposa, que vai testificar do milagre que aconteceu. Vamos ouvir aí esses testemunhos.
3: É, em 2016, eu tive câncer de mama. Aí agora, em 2026, eu cheguei lá no médico. O médico disse que o câncer tinha voltado e tomado conta do meu corpo todo. Aí o meu familiar começou a chorar, né? Ficou chorando. Não queria mais que eu saísse de casa, né? Por causa que, na linguagem do médico, tinha tomado conta do meu corpo, então eu tive que ficar acamada, né? Mas eu não dei crédito nisso, né? Caminhei para frente, vim para a igreja e a obreira Maria José, né, lançou no altar toda a minha enfermidade, né? O pastor Gil Sorano falou que eu não estava mais com câncer. E agora eu fiz a biópsia, que não deu câncer.
4: Pai do Senhor, né? Irmão, em 2025, né? Em novembro, no começo de novembro, eu olhei na igreja, eu senti uma dor muito forte, muito forte mesmo. Eu estava até no finalzinho ali, gravando uma coisa. Porque eu estava com uma dor muito forte. Fui no médico, cheguei lá, o médico contratou, eu estava com pedra na vesícula. E eu falei, meu Deus, e agora? Né? E depois fui. O médico falou que deu pedra nos rins também. Você vai ter que fazer cirurgia dos dois. Pedra nos rins e pedra nos rins. E eu pedi a Deus, falei, Deus, me cura, porque eu não quero fazer cirurgia. Eu confio nas orações dos meus pastores, eu confio na profecia deles, né? Eu vim aqui fazer campanha com o pastor Gil, ia no colocador fazer campanha, lá na igreja também de um jardim também. E um dia, e isso foi correndo, irmãos, né? Fazendo exame, os médicos falando. Vamos considerar que fica de espera para fazer a cirurgia. E eu falo para Deus, eu não quero fazer a cirurgia, né? E fui fazendo as campanhas, quando foi no começo de 2026, aí eu peguei esse novo médico, o médico ficou falando, irmã, você está gravando, né? A pedra está crescendo um pouquinho. Então,

E na campanha dos sete varões que temos na igreja, eu lá no colega com o pastor Alessandro me revelou, né? Eu tinha que pegar os resultados de exame, e esse resultado de exame não ia dar nada, né? E na outra semana eu peguei os resultados de exame, não deu nada. Levei no médico, o médico falou assim: é, mas você tem dúvida, eu vou fazer mais exame. Eu fiz mais exame e não dava nada, irmão. Eu sei que eu fiz uns três exames, não deu nada. Eu fui fazer os exames, fiz essas pernas, o cachorro decidiu. Irmão, eu fui curada.

0: bênção, é a Igreja Pentecostal Missão de Jesus com esse dom, este pastor Gil Sardinha, nosso pastor aí, com muita dedicação, corta na carne, um homem que tem o dom, né, espiritual, para orar pelas pessoas, os milagres acontecer, as revelações que Deus entrega na vida desse homem são revelações profundas. Então, meu querido, compensa participar. E melhor agora ele, o pastor Gilson, que vai também te convidar para este domingo. Pastor Gilson, a paz do Senhor Jesus.
1: Glória ao Pai, glória ao Filho e glória ao Espírito Santo de Deus. Se Deus é por nós, quem será contra nós? Muito obrigado por essa oportunidade de incentivar, através desse veículo de comunicação, a todos nossos ouvintes, a grande concentração de fé neste domingo, às 8 horas da manhã, aonde meus amigos e minhas amigas, ouvintes do programa Missão de Jesus, nossos irmãos crentes de outros ministérios, nossos irmãos católicos, independentemente da sua religião, para a grande concentração de fé, o grande clamor a Deus. É, meu amigo e minha amiga, meus irmãos, a Bíblia diz que clama a mim, respondei-te. Anunciarei coisas grandes e firmes que não sabe. O domingo, meu amigo, minha amiga, é o primeiro dia da semana aonde nós temos que estar congregando, buscando a presença de Deus. E neste domingo, a Igreja Missão de Jesus está clamando, buscando, pedindo. É pedindo que se recebe, é buscando que se encontra, é se humilhando que nós somos exaltados. E de repente, como a Bíblia diz, meu amigo, minha amiga, queridos irmãos, o Espírito Santo ainda não foi dado a muitas pessoas, porque muitos não têm pedido, pede mal. Mas se nós fazer o clamor a Deus, nós buscar a presença do Espírito Santo, ele está falando o quê? Tudo que pedir em oração, crendo receberei. E é por isso que eu estou aqui, meu amigo, minha amiga, querido irmãos ouvintes, me entregando e convocando você. Venha clamar a Deus neste domingo, às 8 horas da manhã, no jejum a Deus. E quando nós apresentamos a Deus em santo jejum a Deus, a Bíblia diz que a casta de demônios que só sai com jejum e oração. E é isso que nós estamos buscando, a presença de Deus, se fortalecendo, como diz a Bíblia, a palavra de Deus. Quando o próprio apóstolo Paulo, ele nos ensina, meus amigos e minhas amigas, desta maneira, revestir de toda a armadura de Deus, para que esteja firme contra as ciladas e as astúcias do diabo. E o clamor faz com que o diabo desista de estar no teu caminho. Então, neste domingo, 8 horas da manhã, à noite também, com o pastor Carlos, com o pastor Eduardo, e à noite eu estarei na sede mundial do Colina Azul, dentro desta campanha forte, o grande clamor a Deus. Se não tiver oração, se não tiver clamor, nós não conseguimos. Todos os milagres que nós encontramos na Bíblia, realizado pelo Senhor Jesus, foi necessário clamar, foi necessário se humilhar. E nós vamos estar 8 horas da manhã, rua 3, quadra 74, lote 2, na Avenida 8 do Tiradentes. Não se esqueça, Igreja Missão de Jesus, lugar de milagre. Que Deus abençoe, meus queridos. Prossegue a esse programa tão abençoado. Programa que há mais de 14 anos, né, levando esta palavra ao vivo, você é o nosso convidado. Que Deus te abençoe e te guarde.
0: Muito bem, voltei. Que bênção, pastor Gilson. Neste domingo vai ser multidão, aonde o homem de Deus vai estar orando ali em revelação, né? 30 minutos, revelações profundas. Deus vai usar ele tremendamente. Traga sua família, venha. Venha clamar a Deus junto conosco. Vem buscar seu milagre. Vem provocar o seu milagre. E por falar em bênção também, já, atenção, ouvintes, membros, melhor dizendo, membros, obreiros, será a Santa Ceia Ministerial. Neste sábado, amanhã, todos os obreiros e membros da igreja, né, participando da grande ceia do Senhor. Venha, irmãos, venha comer da carne e beber do sangue de Cristo, né? Todas as vezes que come da carne e bebe do sangue, anunciará a morte de Cristo. Venha clamar a Deus, venha orar, venha entrar nesta comunhão, né? Porque não é qualquer motivo que você vai deixar de ceiar. Não é por qualquer motivo. Venha, traga sua família, membros, obreiros, que está apto, todos que estão aptos a participar do corpo e do sangue de Cristo. E nós vamos agora ouvir uma reflexão da ceia. Vamos ouvir.
2: Aleluia. A grande ceia.

0: Jesus começou a falar. Certo homem fez uma grande ceia e convidou muita gente. Teve um grande gasto na preparação do banquete. Mesas longas e recobertas de toalhas muito brancas, boas iguarias, luzes, música suave. Quando chegou a hora da ceia, mandou seu empregado chamar os convidados. Venham, tudo já está pronto. Mas eles, um por um, começaram a dar desculpas. Ah, lamento, mas comprei um sítio e tenho de dar uma olhada nele. Não posso ir. Peço que me desculpe. Comprei 5 juntas de bois e preciso ver se trabalham bem. Me desculpe, não posso ir. Acabei de casar. Estou em lua de mel. Na realidade, eles não estavam preocupados com a ceia, mas sim com outras coisas. Não significava nada para eles o fato de um homem bom e generoso ter feito aquela despesa toda. O homem ficou muito magoado. Saiam, procurem pelas ruas e pelos becos da cidade e tragam os pobres, os aleijados, os cegos e os coxos, todos os que vocês encontrarem. Pois eu afirmo a vocês que nenhum daqueles que foram convidados provará o meu jantar. Logo começaram a chegar dezenas de pessoas pobres. Elas pareciam muito felizes com isto. Jesus revelou novamente com esta história o maravilhoso amor de Deus por este mundo. O reino de Deus é apresentado como um grande banquete em que ele reúne os seus convidados. Ainda que os representantes oficiais e os religiosos não aceitem o convite, dando mais importância aos seus próprios afazeres, o reino permanece aberto para aqueles que comumente são julgados como excluídos, os marginalizados da sociedade e da religião.
1: Muito bem! Então, nesse sábado, amanhã, meu irmão, minha irmã, membros da Igreja Pentecostal Missão de Jesus, a grande ceia do Senhor. E nós vamos agora chamar o homem de Deus, lá no estado da Bahia, o pastor José Souza dos Reis, homem de Deus com a palavra amiga. Pastor José Souza, a paz do Senhor Jesus.
2: A paz do Senhor Jesus, pastor Alberto, queridos ouvintes da programação Missão de Jesus. É uma satisfação, uma alegria muito grande voltar a falar com todos vocês nesta manhã de sexta-feira. Hoje é sexta-feira, um dia maravilhoso aqui na Bahia. Eu quero alertar a todos vocês para as nossas concentrações. Queremos dizer que já hoje pela manhã tivemos aquele culto maravilhoso na grande campanha, onde o pastor Gilson esteve presente ali pregando a palavra de Deus e orando em favor de todos. Lembrando a todos os irmãos que não pôde estar presente nesta manhã aí em Aparecida de Goiânia, que no próximo domingo, às 8 horas da manhã, o homem de Deus retornará ao altar do Senhor para pregar a palavra de Deus e orar em favor de todos. Então quero alertar você, meu querido irmão, que esteve hoje aí no nosso culto, aí em Aparecida de Goiânia, e vocês também que não tiveram nesta concentração de hoje, que eu te convido para domingo às 8 horas da manhã, o homem de Deus, pastor Gilson Sardinha, estará pregando a palavra do Senhor e orando em favor de todos. Tá bom, meu querido irmão, meu amado ouvinte, você que está nos ouvindo, nos dando essa licença, né? Está com seu rádio ligado aí no seu lar, no seio da sua família. Olha, você é o nosso cordial convidado. Você católico, você espírita, você evangélico, livre pensador, todos são os nossos cordiais convidados. Sabemos que nós não fazemos acepção de pessoas e nem de credo religioso, tá? O que importa a sua presença, a sua fé, você está presente ali neste domingo, às 8 horas da manhã, naquele grande clamor a Deus nosso Pai, pela tua salvação, pela tua família, né? Pelo teu lar, né? Eu tenho certeza, ouvintes, que Deus ele vai fazer uma obra tremenda na tua vida ao você comparecer ali pela manhã na Igreja Pentecostal Missão de Jesus. Você vai ver, ouvintes, que ambiente maravilhoso, onde a sua alma terá paz, terá alegria, felicidade, a estar presente ali, na Rua 3, quadra 74, lote 2, no Jardim Tiradentes, a linha Aparecida de Goiânia. Logo cedo ali, os pastores estão ali lhe aguardando, né? Quando você entrar ali, entrar naquela porta abençoada da nossa Igreja Pentecostal Missão de Jesus, você já vai receber uma unção que vai realmente abrir os seus caminhos, né? Abrir o seu coração, a sua vida para as coisas de Deus, tá bom? É neste domingo, 8 horas da manhã, ali na sede estadual, na Rua 3, quadra 74, lote 2, no Jardim Tiradentes. E alertando aos irmãos aqui de Água Fria, que será logo mais no horário das 19 horas de hoje. Hoje à noite, ali na Igreja Pentecostal Missão de Jesus, Estrada Água Fria Lamarão, quilômetro 5, aqui na Pintada, hoje, no horário das 19 horas. Alertando a todos os irmãos que estão nos acompanhando agora ali em Água Fria, vocês de toda a região aqui, circunvizinhas, vão estar nesta noite no nosso templo próprio, aqui na Igreja Pentecostal Missão de Jesus, Estrada Água Fria Lamarão, quilômetro 5, aqui na Pintada, para receber a bênção de Deus nosso Pai. Estaremos juntos, orando ao teu favor, e Deus estará abençoando a todos poderosamente. Que Deus abençoe, pastor Alberto, amados ouvintes, fiquem todos na paz do Senhor Jesus. Falou o pastor José Rei, diretamente aqui do centro da nossa Igreja Pentecostal Missão de Jesus, aqui da Pintada, para todo o Brasil, através do programa Missão de Jesus. Deus abençoe a todos.
1: Que bênção, pastor José Reis, a paz do Senhor Jesus. É, com certeza vai ser bênção. Nós vamos ouvir também o irmão Mateus Iais, lá na África, né, com a palavra amigo. Vamos ouvir esse homem de Deus.
3: Olá, shalom, paz e graça a todos meus queridos, amados ouvintes do programa Rádio Missão de Jesus. Aqui quem fala é o vosso querido pastor Mateus Iais, de África, Moçambique. Amado irmão, eu venho desejar a todos vocês feliz sexta-feira para todos. E quero saudar a vida do pastor Gilson Sardinha, a vida da pastora Maria de Fátima, saudar a vida do pastor Alessandro e saudar a vida da mission da pastora Rutineia. Dizer que Deus abençoe a todos em nome de Jesus. Amado irmão, queridos, eu venho agradecer a todos vocês pela vossa contribuição que vocês têm feito e pela obra missionária na África, Moçambique. Muito obrigado, estou muito agradecido por isso e quero agradecer a todos vocês que têm contribuído, que têm ajudado, que têm orado por nós. Dizer que Deus continue a abençoar a vocês em nome de Jesus e Deus abençoar a toda a Igreja Amada Pentecostal no Santo Jesus. Sinta-se abençoado nesta hora em nome de Jesus. Deus te abençoe a todos. Fiquem na paz em nome de Jesus. Paz. Glória a Deus.
1: Bênção, pastor Mateus Iais. Deus te abençoe. Deus abençoe a todos aí na África, em Moçambique. É que Deus continue abençoando a sua vida e o seu ministério. É, e a todos aí na África. E nós vamos aí prosseguindo o programa. Eu quero... Atenção, lembrar a todos que domingo, meus irmãos, né, você que já bateu em tantas portas, você que já foi em tantos lugares e ainda não resolveu a sua causa, né? Não, nada deu certo. Venha buscar de Deus na Igreja Pentecostal Missão de Jesus, a igreja que vai estar aberta a partir das 8 horas da manhã. Ela fica aqui no setor Jardim Tiradentes, na rua 3, quadra 74, lote 2, ao lado da Drogaria Tiradentes. Você vai participar da campanha O Grande Clamor a Deus e Provocando o Meu Milagre. É neste domingo. Atenção! Atenção, ouvinte! Não perca de maneira nenhuma. Deus vai fazer milagre através aí do homem de Deus, pastor Gilson Sardinha, que vai orar pelos dons espirituais. Pastor Alessandra ali no primeiro horário com a escola bíblica, né? E a pastora Maria de Fátima louvando a Deus e orando também com a igreja ali o período da oração da fé, a oração que sara os doentes. Vai ser domingo, né? Dia 11 de outubro, vesprando aí o Dia das Crianças, né? Então, nós sabemos que as crianças aí vai comemorar o seu dia na segunda-feira também, que alegria! Que Deus abençoe todas as crianças, né? Porque as crianças têm acesso livre a Jesus. Jesus diz: deixa vir a minhas criancinhas, né? Que glória, que alegria! Então, meu querido, nós estamos neste domingo já confiante nas bênçãos que Deus vai entregar na mão de cada um, daquele que vem buscar com fé, né? Vai ser bênção de Deus. E bendita é a sua entrada e bendito será a sua saída. Muito bem, o programa aí já indo para o final. Quero agradecer a todos os ouvintes que ligaram, que mandaram as suas mensagens, que estão nos ouvindo. Obrigado aí pela sua audiência. E agora eu vou passar para a irmã Carol, que vai registrar o nome das pessoas nesta manhã. Um bom dia na paz do Senhor Jesus é contigo, Carol.
4: Bom dia, pastor. Bom dia a todos os ouvintes e telespectadores. Então vamos lá, pastor, aqui para os pedidos e as participações de hoje. A irmã Débora, do Nova Cidade, está pedindo oração pela sua família e libertação para o seu esposo.
1: Em nome de Jesus, irmã Débora, vamos orar e Deus vai fazer um milagre.
4: O irmão Aldair, aqui do Jardim Tiradentes, ele deixou aqui, pastor, suas participações por áudio.
1: Vamos ouvir o irmão Aldair.
5: A paz do Senhor, irmãos. Tenha um bom dia, sexta-feira abençoada. Eu quero pedir oração por mim, por minha família, por portas abertas, por libertação, cura, enfermidade. Eu encontro muito enfermo. Aí eu quero pedir aos irmãos que orem por mim, por minha família, por todos aqueles que acreditam e sejam um socorro presente. Que Deus abençoe todos vocês aí. E fico com a paz do Senhor.
1: A paz do Senhor, Deus te abençoe.
4: Amém, pastor. Aqui a irmã Vera Lúcia, ela também deixou aqui as suas participações por áudio, pastor.
1: Vamos ouvir a irmã Vera Lúcia.
6: Bom dia, homem de Deus, que a paz do Senhor nos acompanhe, que nos dê, ilumine nossos caminhos, fim de semana, com paz. Ore por mim, por meus filhos de São Paulo e daqui, e todos, pastor, que entre uma luz naquela casa.
1: Deus te abençoe. É maior. Vamos orar.
6: Que Deus é o nosso Pai poderoso.
4: Em nome de Jesus. A irmã Luciana do Jardim... Opa, errei, gente, desculpa. A irmã Luciana do Independência Mansões está pedindo oração por cura e libertação total.
1: Em nome de Jesus, vamos orar, minha irmã.
4: A irmã Áurea Maria do Pontal Sul deixou aqui, pastor, as suas participações por áudio.
1: Vamos ouvir, irmã Áurea.
7: Pela minha saúde, pela minha família, pela pessoal da rádio, pessoal da igreja. Bom dia, Pai do Senhor.
1: Amém. Deus vai fazer a obra, minha irmã, em nome de Jesus.
4: Em nome de Jesus. Pastor, agora vamos aqui para os pedidos da Rádio Rosa de Saron. Antônio Pereira e família em Vitória da Conquista, Bahia. Eduardo e Imperatriz, no Maranhão. Oração pela sua irmã em Distrito Federal, em Brasília, Distrito Federal. Irmã Rita em Pojuca, Bahia. Oração pela sua família. Nero Wilson e Ana Paula em Equador, Rio Grande do Norte. José de Zenten em São Paulo. Irmã Isabel, Luciano e Luiz Eduardo em Aramari, Bahia. João Carlos em João Pessoa, Paraíba. O irmão Vanilton e sua e Rosângela e família Lagoinhas, Bahia. E tivemos aqui também, pastor, as participações por áudio do João Filho de Alagoinhas.
1: Vamos ouvir.
8: Bom dia, meu irmão Pai, seja convosco, tudo bom? Como passou a noite, como está aí sendo essa manhã de sexta-feira para você, para a irmã Sara, Rogerinho, Manelzinho, seu sobrinho, Neco, né, comigo não. Um bom dia para Dona Antônia, para Renan, Vitória, Lula e família, meu irmão. Bom dia para toda a minha família, João Filho e família. Deus está na direção, no controle, tudo corre bem, tudo dá certo, né? Bom dia, irmã Dilma, irmã Rita de Pujuca, pastor Domingo Tarvalho, pastor Gil Sardinha, pastor José Reis, pastor Roberto. Bom dia para José Wilson, pastor José Wilson, bom dia para a nossa querida Ximene, seu esposo. Um bom dia também para a nossa querida irmã Tia Nete, também um bom dia. Pastora Maria de Fátima, bom dia. Que Deus abençoe a todos vocês aí, de um excelente programa aí, Missões de Jesus, uma excelente manhã de sexta-feira aí. Um bom dia, pastor Roberto, para Carol. Que Deus abençoe a todos aí, que faz parte dessa rádio e parte dessa igreja Missões de Jesus. Um bom dia, um abraço, fica a todos com Deus.
1: Deus te abençoe, irmão João Filho, estamos em oração, tá bom?
4: Amém, em nome de Jesus. Pastor, essas foram nossas participações aqui pelo WhatsApp, agora vamos para o YouTube. O irmão Léo José pediu oração por ele, pela sua família e oração pelo seu trabalho.
1: Vamos orar, irmão Léo José.
4: A irmã Almira, oração por ela, pelos seus filhos, filhas, bisnetos e bisnetas e netos e todos os seus familiares.
1: Deus abençoe, irmão Almira.
4: A irmã... A pastora Rutineia está pedindo oração pela evangelista Maria da Penha, que vai passar por uma cirurgia hoje ao meio-dia.
1: Vamos orar pela irmã Maria da Penha, tá bom, pastora? Vamos orar e vai dar tudo certo.
4: Em nome de Jesus. A irmã Andrade está pedindo oração por ela e pela sua família e todos os seus vizinhos, amigos e familiares.
1: Em nome de Jesus. Vamos orar.
4: A irmã Dineisa está pedindo oração pelos seus filhos, pelo seu esposo e por todas as áreas da sua vida. E pastor, essas foram nossas participações de hoje.
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1: Eterno e glorioso Deus, Pai do nosso Senhor e Salvador Jesus Cristo, chegou agora o momento da oração da fé, meu Pai, onde nós depositamos a fé no Senhor, a nossa esperança, a confiança, meu Pai, que o Senhor é o Deus Todo-Poderoso, que o Senhor é o nosso Senhor que cura, que restaura, que dá saúde, que faz um milagre em mim, que faz um milagre, Pai, nas pessoas. Pai querido, e nesse momento eu coloco agora todos os ouvintes. Ah, meu Deus, a irmã, agora nós oramos pela tua filha, evangelista Maria da Penha, que vai passar por essa cirurgia, meu Pai. E a mão dos médicos, Pai, seja a mão do Senhor, seja as mãos dos médicos nesta manhã. Meu Deus, ó Pai, que o Senhor possa visitar a tua filha e livrá-lo de todo mal. E dá, Senhor, a saúde para ela. Pai querido, nós oramos pela irmã Maria da Penha. Casa. Meu Deus, eu oro por esta família. Eu oro também, meu Pai, pelo Léo José, pela irmã Almira, pela irmã Dineus, pela irmã, meu Pai, Áurea. Visita a irmã Áurea, Pai querida, agora lá no Pontal Sul. Tua filha, Pai, que precisa do milagre. Faça um milagre na vida da família dela também. Meu Deus, a irmã Luciana, a irmã Débora, Pai querido, que pede a libertação pelo seu marido. Faz um milagre na vida desse irmão, Pai. Pai, de encontro agora o irmão João Filho. Meu Deus, agora os ouvintes que ligaram. Pai querido, o irmão Aldair que mandou um áudio, Pai querido. Abençoa o teu filho, ó Pai querido, nesta hora. Vai de encontro, ó Deus, fazendo milagre na vida desse povo, esse ouvinte de longe, aos ouvintes pela Rádio Rosa de Saron, pela Rádio Aramari, pela Rádio Araci, meu Deus, pela Rádio Nova Betel TV, Pai querido, a Rádio Missão de Jesus, Pai, Rádio Água da Vida, ao pastor José Reis, meu pai lá na Bahia, e todos os membros da igreja, Pai querido, aos ouvintes, Pai, os irmãos da igreja pentecostal, Missão de Jesus, os pastores, as pastoras, meu pai, meu Deus, visita cada um agora, visita o irmão Valdeci, visita, Pai querido, a cada ouvinte agora, ao de perto e de longe, aquele que não mandou a sua mensagem, mas está nos ouvindo, ó, Pai, orando comigo agora. Estende a mão agora, Pai, vai de encontro. Aquele que precisa das portas abertas, aquele que precisa da cura da enfermidade, Deus, aquela pessoa, esse casamento, ó Pai, esses cônjuges, meu Deus, abençoa esse homem, abençoa essa mulher, Deus Pai, Deus Filho, que o Senhor venha dar saúde, que o Senhor venha dar paz, Pai, o refrigério, abençoa a família, abençoa esta mãe que ora pelo filho, meu Deus, ó Pai, esta criança, este jovem, meu Deus, ó Pai, que o Senhor dá o livramento, em nome do nosso Senhor Jesus Cristo, ó Pai, a oração da fé nesta manhã, visita agora, meu Pai, os irmãos católicos, aquele ouvinte agora, Pai, que sintonizou, Pai, visita agora, em nome do Pai, do Filho e do Espírito Santo, ó Pai, ó Deus querido, pastor Carlos, que pede a bênção pela sua família, meu Pai, vai visitando teu filho, ó Pai, nesta hora, irmão Carlos, pastor Carlos, meu Pai, a esposa dele, toda a família, Pai querido, a filha dele, meu Pai, as filhas, todos, Pai, a neta, o genro, Pai querido, toda a família, vai de encontro agora, Pai, em nome de Jesus, estendendo as mãos, dando livramento, visita agora, meu Pai, com poder e graça, em nome de Jesus Cristo, nós declaramos a vitória, em nome de Jesus, a água consagrada nesta manhã, você que orou comigo, beba da água, diga graças a Deus, né? E o programa aí chegou ao final. Volte a ouvir amanhã a partir das 8 horas da manhã. E segue agora as emissoras com as suas programações locais. A paz do Senhor a todos. Um bom final de semana. Que Deus o abençoe a todos.
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0: 12:07.
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muito louvor e adoração ao Senhor nosso Deus, o louvor do passado de presente para você recordar aqui no programa Matando Saudade. É dia de clássico e sertanejo, então sobe o som, porque o baúzão já está aberto. Começamos o programa com o Dalvan, Rastros na Areia, grande clássico.

0: aí, canção linda demais, Alma Cansada. Quem não lembra dessa, né? Grande clássico, marcou época. E é claro, se marcou época, você recorda comigo aqui no programa Matando Saudade. Jair Pires cantou pra gente essa linda canção. Ouvimos antes, Goianinha, Toque em Mim. E abrindo o programa, nós tivemos o Dalvan com o grande clássico, Rastros na Areia. Tá chegando o intervalo, daqui a pouquinho tem muito mais. O programa tá só começando nesta sexta-feira abençoada. Tem muito mais clássico e sertanejo para você recordar comigo aqui na nossa programação. Rápido intervalo, aqui trazemos sempre o passado de presente no seu rádio. Rápido intervalo, volto já.
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2: 12:19. 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
0: Com certeza, as canções que marcaram época marcaram gerações. Você recorda aqui no programa Matando Saudade. De segunda a sexta-feira, nesse horário, nesta rádio. Essa rádio que tem, sem dúvida nenhuma, a melhor programação para os melhores ouvintes. Se você ligar conosco, participa, manda mensagem pra gente. 419-9829-5627. 419-9829-5627. Para você participar do nosso programa Matando Saudade, tá bom? Não é o WhatsApp da rádio, é da produção do programa. 419-9829-5627. Seguimos! Essa aqui é linda demais. Muitos cantores gravaram essa canção. E se não me falha a memória, o primeiro a gravar essa canção foi Luiz de Carvalho. Essa aqui, ó. Divino Companheiro. Amanda Vanessa gravou e ficou linda demais na interpretação da Vanessa. A Amanda Vanessa, né? E a Amanda Vanessa canta. Canta pra gente. Assim, ó. Solte a voz pra cantar junto. Você sabe, você conhece. Cante.

0: Isso aí. Canção linda demais com o Daniel e Samuel. Vimos antes a Geu e Mauro. Amigo inseparável. Abrindo a sequência, nós tivemos a Amanda Vanessa e a canção linda demais, Divino Companheiro, grande clássico da música evangélica. É hora de mais um intervalo, já já eu volto com você para tocar mais clássicos da música evangélica. Nesta sexta-feira abençoada tem mais, tem muito mais clássico e sertanejo para você recordar comigo daqui a pouquinho, depois do intervalo mais rápido do rádio, tem muito mais, não sai daí, volto já.
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3: Doze horas e 33 minutos.
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0: De volta, viagem continua, o programa Matando Saudade segue, louvando e adorando a Deus, trazendo sempre o passado de presente no seu rádio. Prazer enorme estar com você de segunda a sexta-feira, neste horário, nesta rádio. Essa rádio que tem, sem dúvida nenhuma, a melhor programação para os melhores ouvintes. Um abraço lá pra Kézia. Alô, Kézia Santos, conosco, lá na Bahia, indo pro trabalho, ligada na programação, que Deus abençoe. Bom trabalho, minha irmã. Abraços também pro irmão Wagner e toda a família, lá na Bahia, ligado na programação, irmão Wagner, a esposa Solineide, os filhos Miguel e Natan, sempre acompanhando a nossa programação. Deus abençoe. Antônia Félix conosco lá no Pará, ligada no programa. Forte abraço. Vamos cantar mais? Pausão continua aberto. Eu trago mais clássico e sertanejo, abrindo a sequência. Os Canarinhos de Cristo. Milagres.

0: Toca em Jesus, daí a canção linda da Márcia Bandeira, a canção que fez muito sucesso com outros cantores também, né? Joel Jonas gravaram e outros cantores também gravaram essa canção linda demais. Ouvimos os Roxinóis da música evangélica, Seguidores de Jesus. E abrindo a sequência, os Canarinhos de Cristo cantaram pra gente Milagres. Tá chegando o último intervalo do programa, já já eu volto com você para a última sequência de clássico e sertanejo nesta sexta-feira abençoada. Não sai daí, rápido intervalo e já já eu volto para a última sequência.
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7: 12:49.
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0: Já estou de volta com você. E a gente continua de volta agora para a última sequência de clássicos da música evangélica nesta sexta-feira abençoada. Última sequência de clássico e sertanejo aqui no nosso programa Matando Saudade. Meu abraço lá para as costureiras em Santa Catarina, sempre, sempre acompanhando a programação, sempre participando. Obrigado pelo carinho, obrigado pela audiência. Abraços pro irmão Vanderlei conosco, ligado na programação no Estadão do Paraná, lá em Campo Largo. Deus abençoe. Onde você estiver, receba o nosso abraço, o nosso carinho. Abrindo a última sequência, Matos Nascimento, Quer Vitória.
8: Eu vou cantar agora a canção mais importante da minha vida.

0: demais.
1: Obrigado, Mari.
0: Obrigado. Obrigada,
2: Mari. Igrejinha Humilde, tá aí a canção da Mara Lima, com a participação da dupla Tony e Tito. Canção linda demais. Finalizando o programa Matando Saudade, edição desta sexta-feira. Ouvimos antes Os Herdeiros do Reino, Grande Dia. E abrindo a sequência, o Matos Nascimento cantou pra gente Quer Vitória. E assim finalizamos o nosso programa Matando Saudade, edição desta sexta-feira. Sou grato a Deus pela oportunidade de ter estado aqui durante toda a semana comunicando com você, fazendo essa viagem no tempo. Sou grato a você que todos os dias acompanha a nossa programação. Muito obrigado pelo carinho, muito obrigado pela audiência. Nosso programa volta, se Deus quiser, na segunda-feira, feriado nacional. Estaremos aqui para louvar, para adorar a Deus com você, para trazer de volta clássicos da música evangélica. Grande abraço, excelente sexta-feira, excelente fim de semana. E até segunda-feira na doce paz do Senhor Jesus.
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7: Sexta-feira, 9 de outubro de 2026. É hora de informação aqui na sua rádio. Prestação de serviço, os destaques de tudo aquilo que acontece perto e longe de você. Muito obrigado pela sua audiência e pela sua confiança. É o que nos motiva cada vez mais a buscarmos essas notícias na fonte, com a verdade dos fatos, como acontecem, para transmiti-los até você. Esteja no trabalho, esteja em casa, esteja em qualquer parte da cidade e toda a nossa região. O nosso muito obrigado pela sua confiança. Hoje, dia 9, é dia dos eventos curiosos. Dia Mundial dos Correios, Dia do Açougueiro, Dia Mundial do Ovo, Dia do Atletismo e dia de você ficar bem informado aqui no JVN. Há um mês do primeiro dia de provas do Enem, candidatos e professores do ensino médio e cursinhos preparatórios adotam estratégias que migram do estudo intensivo de conteúdos inéditos para a consolidação do que já foi estudado. Mas e quem ainda não se preparou ou não teve tempo para se preparar para a prova há poucos dias dela ser realizada? Teria chance? Segundo docentes, ex-preparou ou não teve tempo para se preparar para a prova há poucos dias dela ser realizada.

0: era uma armadilha, porque não enganam os avaliadores do INEP. Nas provas objetivas, diante de questões que o estudante não sabe a resposta, é desaconselhável deixá-las em branco, mas também reprova os planos de chutar. É importante ter em mente, pelo menos, aquela possibilidade de exclusão de algumas perguntas e avaliando as possibilidades de acertos, aumentando assim a chance. Agora, para o Enem 2026, os inscritos no Exame Nacional deverão obrigatoriamente selecionar até o dia 18 de outubro, atentem-se à data, 18 de outubro, o idioma de preferência para a prova de língua estrangeira. As opções são inglês e espanhol, ou seja, é obrigatório fazer a escolha. As provas serão aplicadas em dois domingos de novembro, nos dias 8 e 15, no turno da tarde. O primeiro dia do Enem terá duração de 5 horas e 30 minutos. Neste dia, os candidatos farão redação e os exames de linguagens: língua portuguesa, literatura, língua estrangeira, artes, educação física e tecnologias da informação, códigos e suas tecnologias e ciências humanas, história, geografia, filosofia e sociologia e suas tecnologias. No segundo dia, os estudantes farão provas de ciências da natureza e suas tecnologias, biologia, química e física e também matemática. Os participantes terão 5 horas para fazer as provas. Você pode acompanhar todas as informações sobre o exame no Guia do Enem disponibilizado pelo Ministério da Educação, o MEC. 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
0: Crédito para a indústria. 37% das empresas não obtém financiamento. Brasil registra 52 casos de sarampo em 2026, todos importados. Vírus respiratórios ainda estão em alta no país, alerta Fiocruz. Dólar fecha o último pregão cotado a R$ 5,02. Ibovespa fecha 206.402 pontos. Estas e outras notícias a partir de agora. Seja bem-vindo, bem-vinda. O JVN já está no ar.
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0: A proporção de indústrias que tentaram contratar ou renovar crédito de longo prazo, mas não conseguiram os recursos, subiu de 33% em 2025 para 37,2% em 2026. O percentual considera apenas empresas que buscaram financiamento. Os dados são de uma pesquisa da CNI, divulgada ontem, e se refere ao período de fevereiro a julho. Os juros altos são o principal obstáculo para conseguir crédito. Entre as indústrias que tiveram dificuldade para obter financiamento de curto ou médio prazo, 76% citaram as taxas como uma das barreiras. No crédito de longo prazo, o percentual foi de 68,9%. As exigências de garantias reais, como imóveis, também dificultam o acesso ao financiamento. Elas foram citadas por 33,4% das empresas com dificuldades no crédito de curto ou médio prazo e por 31,5% das que enfrentaram problemas nas operações de longo prazo. Parte das indústrias usa financiamentos de longo prazo para pagar despesas cotidianas, como salários e compra de insumos. O capital de giro foi apontado como principal finalidade por 28,7% das empresas que buscaram, contrataram ou renovaram esse tipo de crédito.
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0: O Ministério da Saúde registrou 52 casos de sarampo no Brasil este ano, sendo 41 em São Paulo, 10 no Amazonas e 1 no Rio de Janeiro. Todos os casos foram importados de outros países. Para conter a transmissão, as equipes de saúde realizam busca ativa, investigação epidemiológica, monitoramento de contatos e bloqueio vacinal. A vacinação também foi intensificada em espaços públicos e locais de grande circulação nas regiões com casos confirmados. De acordo com o painel de doenças, mais de 3.800

0: 400 casos de sarampo foram notificados ao Ministério da Saúde neste ano. Deste total, 2,3 mil foram descartados e cerca de 1.400 permanecem em investigação. Apesar dos registros, o Ministério da Saúde ressalta que o Brasil continua livre da circulação endêmica do sarampo. Em 2019, em um cenário de baixas coberturas vacinais, o país registrou mais de 20 mil casos da doença. Após mais de 12 meses de transmissão, o Brasil perdeu a certificação internacional de eliminação de vírus. Em novembro de 2024, a OPAS retificou o Brasil como livre da circulação endêmica após a interrupção da transmissão sustentada e voltou a considerar o Brasil livre da circulação da doença. Neste ano, o Ministério realizou 4 grandes mobilizações de vacinação. Ao todo, mais de 3 milhões e 800 mil doses foram aplicadas em São Paulo e cerca de 192 mil no Amazonas. Claro que nós trazemos esses números por causa dos dois estados que apresentam casos da doença neste ano.
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0: Ainda falando sobre saúde pública, os casos de síndrome respiratória aguda grave por vírus respiratório demonstram que o rinovírus, o metapneumovírus e o SARS-CoV-2 apresentam tendência de aumento em nível nacional. Porém, novos casos semanais de síndrome respiratória aguda grave por COVID-19 estão baixos no país. O alerta está no boletim semanal Infogripe, da Fundação Oswaldo Cruz, a Fiocruz, divulgado ontem. Os pesquisadores ressaltam que a população prioritária verifique se está em dia com a vacinação contra a COVID-19. Um outro problema de saúde pública é a dengue. O resultado do segundo ciclo de levantamento rápido de índices para Aedes aegypti mostra que, dos 3.732 municípios que encaminharam dados ao governo, quase metade, 49,2%, apresentou índices que indicam situação de alerta ou de risco para a presença do mosquito transmissor das seguintes doenças: dengue, chikungunya e também da zika. O levantamento realizado nos meses de maio a agosto foi divulgado pelo Ministério da Saúde nesta quarta-feira e mostra que, apesar do alerta da infestação, os dados de infecções apresentaram melhora significativa em relação ao ano anterior. As informações do levantamento ajudam estados, municípios e até o governo federal a direcionarem ações de prevenção e controle dessas arboviroses, que são doenças transmitidas pela picada do mosquito Aedes aegypti. O Brasil registrou a queda de aproximadamente 70% nos casos prováveis de dengue neste ano, na comparação com o mesmo período de 2025. Agora, é importante ressaltar aquela ação conjunta, não só do poder público, mas conjunta mesmo, do poder público e de toda a comunidade, toda a sociedade, para que a gente possa combater o mosquito da dengue. A gente sabe que o combate mais eficaz é aquele que acontece dentro do nosso espaço, na nossa casa. Por isso, a gente sempre fala daqueles 15, 20 minutinhos que você pode reservar aí do seu dia para fazer uma averiguação, conferir se está tudo certinho, se não tem nenhum objeto que possa acumular água parada, se não tem calha d'água entupida, se a caixa d'água está bem tampada, né? Eliminar pratinhos com água em plantas, trocar diariamente a água no cocho de animais, enfim, verificar todo tipo de possibilidade de água parada que possa gerar ou possa servir de criador para o mosquito Aedes aegypti. A gente sabe que o perigo está ali e que é importante a conscientização de todos.
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0: O dólar comercial registrou uma ligeira valorização de 0,17% nesta quinta-feira. Fechou o dia cotado a R$ 5,02. O euro, por sua vez, encerrou o pregão cotado a R$ 5,62. A moeda americana abriu a sessão com pouca oscilação em relação ao real. O mercado financeiro operou em ritmo de espera pela publicação dos dados mais recentes da pesquisa Datafolha sobre as eleições presidenciais, alinhando-se ao comportamento da divisa no cenário internacional, onde apresentou leve avanço frente às moedas emergentes. O principal índice da Bolsa Brasileira, o Ibovespa, encerrou o pregão nesta quinta-feira em alta de 1,03%, atingindo o patamar de 206.402 pontos. Segundo dados consolidados da B3, o principal índice da Bolsa Brasileira abriu a sessão a 204.299 pontos. Teve mínima de 203.984 e máxima de 207.953 pontos.
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3: Olá, hoje é sexta-feira e você confere a previsão do tempo para a região centro-oeste. O calor continua forte, pancadas de chuva podem ocorrer de forma irregular, principalmente no Mato Grosso do Sul, Mato Grosso e Goiás. A tendência geral é de calor aumentando, embora ainda haja áreas de instabilidade. Para a região sudeste, o calor aumenta em boa parte da região. São Paulo e Mato Grosso do Sul continuam entre as áreas com maior possibilidade de chuva moderada forte. Minas, Rio de Janeiro e Espírito Santo podem ter pancadas isoladas, principalmente à tarde. Para a região sul, a instabilidade continua com chuva volumosa e possibilidade de temporais. Santa Catarina tem previsão de chuva forte, granizo e trovoadas. O Rio Grande do Sul permanece bastante instável. Para a região nordeste, predomínio de sol, calor e tempo seco em grande parte da região. Possibilidade de chuva isolada no litoral, principalmente em trechos da Bahia, Sergipe, Rio Grande do Norte, Ceará e Maranhão. Para a região norte, o calor continua predominando. Amazonas, Acre e Rondônia permanecem com maior possibilidade de pancadas e trovoadas. Pará e Tocantins seguem com períodos de sol e temperaturas muito altas.
0: Fechamos aqui a primeira parte do Jornal Vila Notícia. Já já tem mais informações, destaques, notícias e tudo aquilo que você precisa saber para se tornar um ouvinte melhor informado.
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1: Olá, já estamos de volta com o JVN. A informação na medida certa, do jeito que você precisa, aqui na nossa rádio. Muito obrigado mais uma vez pela sua audiência, pela sua confiança no nosso informativo. O MEC vai acionar a Diretoria de Combate a Crimes Cibernéticos da Polícia Federal após ameaças denunciadas por universidades federais. Em entrevista, o ministro da Educação, Leonardo Barquin, disse que a pasta tem uma preocupação grande de que essa violência escale. O ministro disse em entrevista que a Universidade Federal de Pernambuco, que sofreu incêndio de grandes proporções, com prejuízo estimado em 100 milhões de reais. A polícia foi acionada para investigar as causas do incêndio. No entanto, como há também denúncias de ameaças feitas nas redes sociais, o ministro pedirá uma investigação específica. Além das ameaças, a Universidade Federal Fluminense também informou, em nota, que recebeu denúncias de ameaças à instituição. A universidade informou que se trata de conteúdos compartilhados em aplicativos de mensagens e redes sociais. Muitas das mensagens citam incendiar universidade, agredir estudantes. A Polícia Federal foi acionada e está investigando o caso. A Polícia Federal também está cumprindo 6 mandados de busca e apreensão na cidade de Niterói, no Rio de Janeiro, desde ontem. A operação Em Nome do Pai investiga possível corrupção envolvendo um juiz estadual para favorecer empresas do ramo imobiliário. A ação ocorre no bairro de Icaraí. Informações repassadas pela Corregedoria Geral do Tribunal de Justiça do Rio de Janeiro levaram a Polícia Federal a identificar que o magistrado favorecia as empresas por meio de decisões judiciais. As empresas, por outro lado, ofereciam vantagens indevidas para familiares do juiz, como imóveis, descontos comerciais excepcionais, pagamentos diretos feitos a pessoas físicas e jurídicas ligadas aos investigados. Os atos de corrupção ocorreram quando o magistrado exercia as funções na primeira instância do tribunal, mas os atos de lavagem de dinheiro continuaram depois, o que facilitou a investigação. Estão sendo apurados os crimes de organização criminosa, lavagem de dinheiro e corrupção. Os mandados foram expedidos pelo Superior Tribunal de Justiça.
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1: E vamos conferir como está a corrida presidencial neste segundo turno. O candidato Luiz Inácio Lula da Silva, do PT, passou o dia de ontem reunido com a coordenação de campanha em Brasília. No fim da tarde, fez um pronunciamento à imprensa. Ele falou de otimismo da possibilidade de votação do fim da escala 6-1 no Senado. O plenário do Senado teve ontem a terceira sessão de discussão da proposta de emenda à Constituição do fim da escala. Lembrando que são necessários mais 2 antes da votação do texto. Lula também defendeu investimentos na infraestrutura. Do outro lado, também disputando na corrida presidencial a preferência do eleitor, o candidato Flávio Bolsonaro do PL se reuniu em Brasília com um grupo de 14 governadores eleitos em primeiro turno. Governadores de partido como PL, Republicanos, PP e MDB mostraram apoio à candidatura de Bolsonaro à presidência da República. Entre esses governadores estavam Sérgio Moro, eleito para o governo do Paraná. Moro chegou a ser ministro da Justiça do governo do pai, Jair Bolsonaro, mas deixou o cargo após se queixar das interferências de Flávio na Polícia Federal. Também esteve na reunião Douglas Ruas, eleito governador do Rio de Janeiro após decisão do Tribunal Superior Eleitoral, que anulou os votos recebidos por Antony Garotinho, do Republicanos. Terceiro colocado no primeiro turno da disputa presidencial, com 2,89% dos votos válidos, Augusto Cury declarou apoio a Flávio ontem. Cury confirmou em nota o apoio mediante assinatura de uma carta de compromissos de Flávio com pautas defendidas por Cury. Entre essas pautas estão o fim da reeleição para presidente da República, a alternância de poder a pacificação nacional, a proteção às mulheres, valorização dos professores e financiamento de milhões para microempreendedores. Flávio fez uma live na noite de ontem nos moldes do pai, que fazia todas as quintas-feiras. Ele negou que acabará com Bolsa Família caso seja eleito. Também afirmou que reajustará aposentadorias acima da inflação.
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1: O setor sucroenergético nacional opera com ritmo bastante acelerado de moagem e alto rendimento nas usinas brasileiras neste período de safra no campo. A tonelada da cana-de-açúcar, posta na esteira, está negociada na média de R$ 159,20 no mercado industrial. O clima seco que predomina no Centro-Sul, principalmente, continua favorecendo diretamente a concentração de ATR e garantindo uma excelente eficiência nos trabalhos diários de colheita e transporte na zona rural. O mercado nacional da mandioca apresenta cotações consolidadas e muita estabilidade comercial nas principais regiões peculeiras e de processamento espalhadas pelo país. A tonelada da raiz posta na fábrica é cotada na média a R$ 635 nas praças do Centro-Sul. A oferta equilibrada por parte dos mandiocultores e a demanda firme por parte das indústrias de fécula asseguram um ritmo de negócio bastante seguro, constante e previsível. A horticultura do tomate registra preços em patamares elevados e uma forte liquidez em todos os grandes entrepostos atacadistas do país. A caixa de 28 quilos do tomate salada longa vida de primeira linha atinge a média de R$ 94 nas praças do Sudeste. A menor disponibilidade de frutos maturados nas lavouras mantém os preços valorizados, garantindo o mercado aquecido e com alta procura consumidora. O indicador do boi gordo mantém a tendência de firmeza nas cotações e apresenta escalas de abate bastante ajustadas nas indústrias frigoríficas de grande porte. A arroba do boi gordo na Praça Paulista é comercializada na média de R$ 357 no mercado físico. A oferta restrita de lotes terminados no campo obriga os compradores a manterem propostas valorizadas para conseguir fechar a programação nos próximos dias.
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1: A gente começa com a Time Mania, concurso realizado ontem à noite, de número 2.452. Dezenas 39, 40, 60, 62, 64, 68 e 72. Time do coração, confiança, SAF. Ninguém acertou 7 dezenas. O prêmio acumulou agora em R$ 19.300.000 para depois de amanhã. 4 apostadores fizeram 6 acertos, vão levar R$ 39.472,19. 120 apostas acertaram 5 números. O prêmio de cada um será de R$ 1.879,62. Vamos agora direto para a Quina, que também teve sorteio realizado ontem à noite. Concurso este de número 7.138. As dezenas foram 14, 16, 27, 34 e 52. Ninguém acertou 5 dezenas, prêmio acumulou agora em R$ 30 milhões para hoje. 100 apostadores fizeram 4 acertos, cada um leva R$ 6.543,56. 6.447 apostas acertaram 3 números. O prêmio de cada uma será de R$ 96,66. Vamos para Loto Fácil, concurso de número 3.800. As dezenas foram 01, 02, 03, 04, 05, 07, 08, 09, 10, 12, 13, 14, 15, 19 e 21. 3 apostadores fizeram 15 acertos e vão levar o prêmio de R$ 1.805.138,78. 524 apostas acertaram 14 números. O prêmio de cada uma será de R$ 1.505,65. O próximo sorteio da Loto Fácil é hoje. e o prêmio é de 200 milhões de reais. Vamos agora direto para a Mega Sena. Sorteio de número 3.068. As dezenas foram 07, 10, 39, 40, 43 e 57. Ninguém acertou seis dezenas. O prêmio acumulou em 112 milhões de reais para o sorteio de domingo. 62 apostadores fizeram 5 acertos, vão levar cada um R$ 51.808,94. 4.884 apostas fizeram 4 acertos, receberão R$ 1.084,10 cada uma.
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1: O esporte encerra mais uma edição do JVN. Vamos falar dos jogos que aconteceram ontem, começando pela Série B do Brasileirão. O Náutico perdeu em casa para o Novo Horizontino pelo placar de 2-0. Ceará 1, Criciúma 0. Pela Série A do Brasileirão, nós tivemos confrontos ontem que mexe, ou pelo menos movimenta, né, os extremos da tabela. O Atlético Paranaense empatou em 2-2 com o Atlético Mineiro. O Fluminense goleou o Curitiba pelo placar de 4-0. O Santos, que perdia para o Flamengo por 2-0, viu Neymar entrar em campo, brilhar, fazer 2 gols e deixar a partida com um empate de 2-2 com o adversário. Agora, esse empate do Flamengo de 2-2 com o Santos e a vitória do Palmeiras sobre o Bahia ontem por 1-0 deixou a disputa de cima da tabela pelo título do Campeonato Brasileiro Série A mais intensa. Apenas um ponto separam líder e vice-líder a 9 rodadas do fim da competição nacional. E assim encerramos mais uma edição do JVN. Muito obrigado a todos pela audiência e confiança. O nosso informativo fica por aqui. Voltaremos terça-feira com os principais fatos do Brasil e do mundo.
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Assuma sua responsabilidade pela sua alegria. Eu colocava a responsabilidade da minha alegria no Dave, ele não estava me fazendo feliz, eu ficava brava com ele. E Deus falou no meu coração: pare de colocar no Dave a responsabilidade pela sua alegria. É seu trabalho se manter alegre. Obrigada por se juntar a nós hoje no Desfrutando a Vida Diária. Eu me importo com você e quero que você seja muito forte em seu relacionamento com Deus. Hoje eu quero falar com você sobre agitar-se. Agora, talvez você já tenha passado por muita coisa, talvez você sente que as coisas aconteceram uma atrás da outra, e você já está totalmente cansado disso, e talvez você tenha cometido o erro de ficar meio para baixo por isso, pensando negativamente. Talvez tenha recuado um pouco com a sua rotina normal com Deus e de estar na palavra e de falar com Ele sobre tudo, sabe? E se esse for o seu caso, não estou dizendo que seja, mas se for, ou se acontecer de você entrar nesse tipo de situação, e eu sei que todos nós entramos, nós temos que assumir a responsabilidade de nos agitar, sabe? Veja, muitas vezes queremos que outra pessoa venha e conserte o que só nós podemos consertar. E sim, precisamos encorajar uns aos outros, mas eu amo o que Davi disse. O rei Davi, ele disse que ele se encorajou no Senhor. E eu descobri, tenho certeza que muitos de vocês também, que nem sempre as outras pessoas sabem que eu estou sofrendo ou percebem que eu preciso de encorajamento. E às vezes, se você é aquele que está sempre ministrando para as pessoas, elas nunca acham que você também precisa de encorajamento. E então eu aprendi que às vezes eu preciso encorajar a mim mesma, sabe, no Senhor. E uma das maneiras que você pode fazer isso é uma das coisas mais importantes que eu vou compartilhar hoje, que é você se lembrar de todas as coisas boas que Deus fez por nós no passado. Se você sente que agora Deus não está fazendo nada de bom em sua vida, então lembre-se das coisas boas que Ele fez no passado e que se Ele fez uma vez, Ele certamente pode fazer de novo. Sabe, muitas vezes usamos um exemplo de uma garrafa de molho de salada. Se você tem uma garrafa de molho guardada na sua geladeira e você vai pegá-la e usar em uma salada, todas as coisas boas, elas ficam no fundo. E se você só abrir e derramar na salada, você não terá nada além de óleo, isso não será muito saboroso. Então, qual é a primeira coisa que fazemos antes de usar? Nós agitamos e nós mexemos, nós misturamos as coisas boas com as que não são tão boas se usássemos separadas. E acho que muito da vida é mais ou menos assim. Se você só olhar para as coisas ruins, ou se você sempre deixar as coisas ruins ficarem no topo, e se é isso que sempre fica no seu pensamento, é isso que sempre está em suas conversas, então a vida ela não vai ser muito entusiasmante ou emocionante. Mas se você agitar-se e se em meio a algumas dificuldades que você tem, você se lembrar e falar e pensar em todas as coisas boas que Deus já fez em sua vida e sobre como é maravilhoso você conhecer Deus. Eu penso nisso às vezes, como é maravilhoso apenas conhecer Deus, quantas pessoas ainda não conhecem a Ele, como é maravilhoso saber que se Deus decidir te levar daqui hoje, que você vai para o céu e você não precisa ter medo de morrer. Há tantos benefícios em se estar em um relacionamento com Deus, mesmo que Ele não esteja fazendo nada super espetacular em sua vida hoje, com que nós podemos ficar assim tão animados e nos emocionar, sabe? Então, é sua responsabilidade ficar em chamas com Deus e se mexer e agitar-se. Acho que precisamos ficar animados com o nosso relacionamento com Deus. Porque as pessoas acham que está tudo bem ir a algum tipo de evento esportivo e ficar todo animado. Mas se você ficar muito animado com Deus, então as pessoas começam a dizer que você é um fanático, sabe? Bem, Paulo disse a Timóteo que se reacendesse. Ao se lembrar de quando Paulo impôs as mãos sobre ele, e os dons foram transferidos para ele. E Deus o chamou para ser usado no ministério. Em 2 Timóteo 1, verso 6, na Bíblia Amplificada diz: é por isso que eu estou lembrando a você de se agitar e reacender as brasas, agitar a chama e
continuar queimando o gracioso dom de Deus, o fogo interior que está em você por meio da minha imposição de mãos e das mãos dos anciãos em sua ordenação. Sabe, eu tenho a sensação de que isso é muito necessário para alguns de vocês hoje, porque talvez você tenha perdido aquela agitação, você tenha perdido aquele entusiasmo, e talvez quando recebeu Cristo pela primeira vez como Salvador, você estava todo animado com isso, mas agora você ficou um pouco frio. Pode ser talvez que você esteja andando por aí com muitas pessoas erradas, sabe? E veja, as pessoas com quem você anda têm muito a ver com o seu humor e atitude. Se você fica perto de pessoas negativas o tempo todo, de pessoas que só querem falar sobre as coisas ruins que estão acontecendo no mundo inteiro, eu não sei sobre você, mas eu me canso disso, sabe? Eu quero ouvir coisas boas. Você não vai ouvir notícias boas na TV? Sabe, se você ouvir tudo que está acontecendo no mundo hoje em dia, vai pensar que não há esperança para nada? Mas nós nascemos de novo para uma viva esperança e nós sempre teremos esperança em Jesus Cristo. E não importa o que você esteja passando agora, e não importa quanto tempo esteja durando ou vá durar ainda, você tem esperança em Jesus, de que algo bom vai acontecer com você e de que Deus vai pegar tudo que Satanás intentar para o seu mal e fará isso cooperar para o seu bem. Então vigie com quem você passa seu tempo, porque pessoas assim podem te arrastar para baixo. Fique perto de pessoas que vão te levantar. Uma das principais maneiras de nos agitarmos é nos lembrando. Eu quero que você pense nisso. Se lembrando, quer saber, você pode ficar chateado ao se lembrar de coisas? Eu fui abusada sexualmente pelo meu pai. Tive uma infância muito difícil e eu não passo meu tempo pensando sobre isso, sabe? Mas eu poderia, se eu quisesse, eu poderia me sentar agora e passar os próximos 15 minutos pensando em tudo aquilo que o meu pai fez comigo. E assim eu poderia chatear a mim mesma, sabe? Mas em vez de fazer isso, eu penso em como Deus me libertou, em como Ele curou-me, em todas as coisas maravilhosas que Ele já fez na minha vida e que eu acredito que Ele está fazendo e continuará fazendo. E penso no que eu digo. Veja, você pode se perturbar pensando nas coisas erradas, ou então você pode agitar-se e melhorar a sua atitude e o seu humor pelo pensar nas coisas certas. Lembre-se do que a Bíblia diz, reconte o quão longe você já chegou e o que Deus fez por você. Paulo agitava emoções santas nas pessoas ao pregar para elas. E eu acredito que alguns de vocês, quando ligaram no programa hoje, ou talvez acidentalmente acabaram passando pelo meu programa, é incrível quantas pessoas me dizem, eu liguei acidentalmente em você, não foi acidente. Eu acredito que se você está assistindo é porque Deus quer que você assista o programa. E eu creio que há um propósito em você ouvir isso hoje. E Paulo disse, minha mensagem e minha linguagem não foram estabelecidas em palavras persuasivas, sedutoras e plausíveis de sabedoria humana, mas sim para demonstração do Espírito Santo e do poder, uma prova do Espírito e pelo poder de Deus operando em mim. E aqui está o que esse poder fazia naquelas pessoas que ouviam a Paulo, e creio que pode fazer em você também. E agitando as mentes dos meus ouvintes e as suas mais santas emoções, e assim os persuadindo. Noutras palavras, agora enquanto você ouve a palavra, as palavras que eu estou falando, isto pode te agitar e fazê-lo se sentir melhor, te deixando animado, te deixando entusiasmado de novo. É por isso que as pessoas amam ir à igreja, ou elas adoram ir às conferências, porque elas se sentem muito melhor quando elas estão naquela atmosfera de adoração a Deus, por estar perto de pessoas que são positivas e para ter bons momentos e ouvir, sabe? E ouvir um bom pregador e depois ir para casa. Bem, e você precisa se lembrar e levar isso com você e ficar agitado, mesmo no meio de sua vida simples, normal, cotidiana e comum de cada dia, e você faz isso pelo que você pensa. No que você tem pensado, você pode se deprimir pelo que você pensa. Você pode se desencorajar pelo que pensa sobre o que você tem conversado. O mesmo de sempre. Se você vai almoçar com um amigo, você se senta e reclama de tudo que está acontecendo no mundo, na sua vida, e então você fica reclamando por mais de uma hora sem parar. Posso garantir que quando você for embora, você não vai estar de bom humor, sabe? Mas você pode escolher pensar nas coisas boas
Paulo diz que ele os agitava, pregando para eles. Então hoje eu acredito que eu estou agitando você, para que você entenda que é sua responsabilidade se manter entusiasmado sobre o quão bom Deus é. Paulo ajudou as pessoas ao ajudá-las a se lembrar da palavra de Deus para elas e do que tinha feito por elas no passado. Sabe, uma das coisas que devíamos fazermos regularmente é... Não é como se nós colocássemos isso no calendário e planejássemos, mas muitas vezes nós falamos sobre os primeiros dias do nosso ministério e sobre como as coisas eram difíceis e sobre o pouco que nós tínhamos para trabalhar. E isso sempre nos deixa tão gratos, sabe? Pelo que Deus está fazendo agora e pelo que nós temos e sobre o quão diferente o ministério é hoje. Sabe, eu já tenho feito isso por 40 anos e quando eu comecei isso, não tínhamos dinheiro nem para ficar em um hotel durante a noite. Se tivéssemos compromisso para pregar, só podíamos ir onde dava para ir de carro. E naquela época, nós tínhamos uma van, a qual estava bem longe de ser nova e custou $1,600 que Dave havia economizado, e os pneus estavam carecas e as rodas enferrujadas, e tínhamos um pequeno trailer bolha que nós acoplávamos na traseira que carregava o nosso... Provavelmente não tinha nenhum livro, mas havia muitas fitas cassetes e nós enchíamos o trailer com os nossos materiais e íamos dirigindo para algum lugar, talvez 50, 70, talvez até 160 quilômetros de St. Louis. Fazíamos a reunião no pequeno salão de baile, porque eu estava no rádio e anunciávamos as reuniões e, sabe, vinham umas 50, 60, 70 pessoas ou algo assim, e nós fazíamos a reunião e às vezes terminava às 9h30, 10 horas e nós voltávamos para casa dirigindo. Não podíamos pagar um hotel, então muitas vezes, se o David estivesse cansado, tínhamos que parar em um estacionamento de um restaurante fast food e tirar um pequeno cochilo, e às vezes eu também cochilava e continuávamos a viagem de volta para casa. E também naquela época, para o louvor, nós tínhamos um rapaz que fazia isso, e ele cantava, tocava violão, tocava piano, e ainda tinha a bateria que ele tocava com o pé. E o Dave montava todo o material, os vendia e os guardava, e eu fazia todas as pregações. E sabe, nós realmente não tínhamos muitos recursos, fazíamos o que era possível com o que tínhamos. Mas não era o que tínhamos que importava. O que importava era que Deus estava conosco. E a sua unção estava em nós para ajudar as pessoas. Você precisa se lembrar de que nem tudo na vida vai ser fácil. Às vezes você terá que passar por tempos difíceis antes de chegar aos bons tempos. Mas quando você chegar aos bons tempos, eu vou te dar uma escritura sobre isso daqui a pouco. Quando você chegar aos bons tempos, às vezes é muito bom se lembrar dos tempos difíceis. Porque uma das coisas mais perigosas que alguém pode fazer é deixar de ser grato. Talvez você já tenha reclamado de muitas coisas na sua vida e já faz muito tempo desde que você tirou um tempo para fazer o que eu chamo de o dia do obrigado. Às vezes gosto de separar um dia inteiro. Eu chamo isso de o dia do obrigado. Eu passo esse dia agradecendo a Deus por tudo que eu consigo pensar. Quando tomo banho, eu agradeço pela água quente e qualquer coisa que eu consiga pensar e por ser tão abençoada. Em 2 Pedro 1, versos 12 e 13, e capítulo 3, verso 1, diz: então eu sempre vou lembrar dessas coisas. Eu estou te lembrando hoje de como é poderoso ser agradecido. Você as conhece e está firmemente estabelecido na verdade? Vou lembrá-lo dessas coisas, ainda que as conheça e esteja firmemente estabelecido na verdade que agora você tem? Acho que é certo refrescar sua memória enquanto eu viver na tenda deste corpo. Algo que descobri é que nem tudo que eu prego tem que ser uma coisa nova que ninguém ouviu ainda. Só precisa ser o que você precisa ouvir hoje. E talvez hoje alguns de vocês só precisam ouvir que vocês podem resolver os seus problemas apenas sendo mais gratos. Você pode resolver seus problemas por se aproximar de pessoas mais positivas e edificantes. Isso não é tão difícil como você imagina, mas você tem que parar de esperar que alguém venha e então te faça feliz. Assuma sua responsabilidade pela sua alegria. Eu colocava a responsabilidade da minha alegria no Dave e ele não estava me fazendo feliz, eu ficava brava com ele.
E Deus falou ao meu coração: pare de colocar no David a responsabilidade pela sua alegria. É seu trabalho se manter alegre. Muitas vezes nós não assumimos nossa responsabilidade e queremos que outras pessoas façam o que deveríamos fazer por nós. Agora, as escrituras que eu vou ler são muito importantes para mim, porque foram colocadas em meu coração num momento muito importante da minha vida. Deuteronômio 8, 2, 10 a 14 e 18 e 19. Lembre-se de como o Senhor seu Deus te guiou, Deus falando, ou Moisés falando com os israelitas. Lembre-se de como o Senhor seu Deus te guiou pelo deserto nesses 40 anos. Eles levaram 40 anos para fazer o que era uma viagem de 11 dias. E uma das razões por que demorou tanto foi porque eles vagavam pelo deserto, murmurando e reclamando e sentindo pena de si mesmos, e culpando a Moisés e também a Deus por tudo o que acontecia que não gostavam. Deixe-me repetir. Levaram 40 anos para fazer uma viagem de 11 dias. Por quê? Uma das razões foi porque eles culpavam a Moisés e a Deus por tudo e não assumiam nenhuma responsabilidade. Eles sentiam pena de si mesmos o tempo todo e eles murmuravam e resmungavam e reclamavam de cada coisinha que não dava certo. Lembre-se de como o Senhor te guiou no deserto nesses 40 anos para te humilhar e te testar, a fim de saber o que estava em seu coração, se você guardaria ou não os seus mandamentos. Sabe, às vezes Deus nos deixa passar por coisas difíceis e isso é apenas um teste. É só um teste. Deus providenciou para eles. Eles não tinham tudo o que queriam, mas Ele proveu e seus sapatos não se desgastaram. Suas roupas duraram 40 anos, bem, como mulher eu não ia gostar, eu iria preferir ter novas, mas Deus atendeu suas necessidades, não recebiam tudo o que queriam, mas Deus supria a eles. A água saía de uma pedra para eles beberem, a comida deles caía do céu todas as manhãs, a qual era chamada maná. Eles se cansaram até disso, no começo com certeza foi um grande milagre, mas eles se cansaram até disso. Bem, eu já passei por muitos anos na minha vida onde eu não tinha nada extra, sabe? Mas eu tenho que vir aqui hoje dizer que Deus sempre nos ajudou. Ele sempre esteve lá por nós e nem sempre foi fácil, mas Ele sempre esteve lá por nós. E Moisés estava dizendo para eles: lembrem-se desses 40 anos para que vocês apreciem o que vocês têm hoje. Versos 10 a 14. Quando você tiver comido e estiver satisfeito, louve o Senhor seu Deus pelas coisas boas que Ele te deu. Tenha cuidado para que não se esqueça do Senhor seu Deus, deixando de observar seus mandamentos, suas leis, seus decretos, que eu estou te dando hoje. Caso contrário, quando você comer e estiver satisfeito, quando construir casas finas e se instalar, quando seus rebanhos e pastos crescerem, sua prata e seu ouro aumentarem, e tudo que você tem for multiplicado, oh, isso é tão bom. E então seu coração se torne orgulhoso e você se esqueça do Senhor seu Deus. É uma pena que muitas vezes, a única vez que algumas pessoas clamam por Deus e o buscam é quando estão passando por um desastre em suas vidas. Ouça, clame a Deus do mesmo jeito o tempo todo. Você precisa dele nos tempos bons, tanto quanto nos tempos ruins. E assim eles passaram por um tempo difícil no deserto e agora as coisas estavam muito melhores para eles. Deus estava multiplicando e as coisas estavam caminhando muito melhor. Eles tinham casas, comida e tudo ia bem, mas agora se esqueceram de Deus. E ele disse: tenham cuidado ao fazerem isso, porque se vocês se esquecerem, vocês voltarão para onde estavam. Sabe, essa é uma das coisas que aconteceu na América. Nós desprezamos ou esquecemos o que Deus fez para construir esse país. Os milagres que Deus fez e todas as pessoas que se sacrificaram e deram as suas vidas por este país. Por tantos e tantos milagres e pela liberdade. Mas agora, nesses últimos anos, há um movimento para tentar se livrar de Deus, tirá-lo das escolas, tirar os 10 mandamentos da parede, nada de oração na escola, nada de oração em público, derrubar qualquer coisa que representa Deus, se livrar dele, derrubar as cruzes, isso e aquilo outro. E quer saber? Essa é uma das razões, bem, não só uma, é uma das razões pelas quais temos tido os problemas que nós estamos tendo na América hoje em dia. E isso
não vai se consertar através da política. Isso só será consertado quando as pessoas voltarem a Deus em massa. Claro, há pessoas aqui que amam a Deus, mas precisamos que as pessoas se levantem, precisamos de um reavivamento, precisamos que as pessoas voltem a dizer: Deus, não estaríamos aqui, não teríamos nada do que nós temos, não teríamos a liberdade, nós não teríamos as bênçãos financeiras que nós temos neste país, se não fosse por você. Deus quer que, nos bons tempos, nos lembremos do que Ele fez por nós em tempos difíceis. Sabe, eu me lembro do dia em que fui diagnosticada com câncer de mama, mas eu também me lembro do dia em que me disseram que eu estava livre do câncer. E eu me lembro também desses 27 anos, desde que eu tive que fazer uma mastectomia de um lado, e há 27 anos, toda vez que eu vou fazer um teste, uma mamografia, eles me dizem: tudo aqui está ótimo. E eu passei por tempos difíceis, mas agora eu tenho vivido bons tempos. E quer saber? Todos nós passamos por tempos difíceis, mas todos temos bons momentos para nos lembrar deles. Eu sinto no meu coração que pessoas estão sendo ajudadas. Por favor, lembre-se das coisas que Deus te trouxe hoje. E então, que isso lhe dê esperança e encorajamento de que não importa o que esteja passando hoje, Deus pode fazer de novo. Ele nem sempre faz tudo quando queremos ou do jeito que queremos, mas Deus é bom. Ele atende às nossas necessidades e cuida de nós. E então, assim, você pode se animar ao se lembrar das coisas boas que Deus fez no passado. Eu digo que às vezes nos lembramos do que precisamos esquecer e esquecemos do que precisamos nos lembrar. O que você faz quando está deprimido ou desanimado? A depressão se manifesta em uma perda de energia e entusiasmo pela vida em geral, sabe? Uma pessoa que está deprimida não quer fazer nada. Seus pensamentos são sombrios e negativos. Tudo na vida parece tão terrível para elas. Mas quando o rei Davi se sentiu deprimido, ele se lembrou de uma grande vitória. Um evento em sua vida que foi emocionante e entusiasmante para ele. No Salmos 42, verso 4, 5, ele diz: e dessas coisas eu me lembro, quando eu derramo a minha alma, de como eu costumava ir à casa de Deus, sob a proteção do Todo-Poderoso, com brados de alegria e louvor entre a multidão em festa. Por que, minha alma, você está tão abatida? Por que te perturbas dentro de mim? Põe a tua esperança em Deus, pois eu ainda vou louvar ao meu Salvador e meu Deus. Davi se lembrou de uma época, da época quando ele estava levando a Arca da Aliança de volta para a cidade que ela pertencia. Ele se lembrou que ele ia à frente da arca enquanto estava sendo levada, e ele, na verdade, ficou tão animado que ele só tinha panos de saco no corpo, e então ele dançou nas ruas descontroladamente diante de Deus. Bem, sabe, isso não foi muito digno de um rei, e a esposa dele ficou tão brava com ele. Ela ficou envergonhada com aquilo que ele fez. Mas ele diz aqui, eu não vou ter tempo de ler tudo, mas diz em 2 Samuel 6, dos versos 12 ao 21, se você quiser ler mais tarde, que ele estava tão empolgado com isso, e que ele se lembrou disso quando ficou deprimido e desanimado, mas ele se lembrou daquele dia em que ele teve o privilégio de levar a Arca da Aliança de volta para o lugar onde ela deveria estar, e de como isto foi emocionante para ele. Bem, sabe, se você ficar um pouco entusiasmado demais sobre Deus, as pessoas começarão a te chamar de fanático. Mas quer saber, temos o direito de ficar entusiasmados com Deus porque ele fez coisas absolutamente fenomenais e tão incríveis em nossas vidas. Eu olho para trás ao longo dos anos e vejo como Deus cuidou de nós no ministério, e de como ele cuidou de nós com os nossos filhos, das coisas que nós passamos com eles e as coisas que nós achávamos que nunca iriam mudar. Eu tenho filhos que me ajudam a dirigir o ministério hoje, e eu me perguntava se eles seriam capazes de sair e lidar com a vida e viver por conta própria. Eu sei, você sabe do que eu estou falando. Eu tinha uma adolescente que ela era tão desleixada que mal conseguia encontrar as suas coisas, e agora ela ajuda a cuidar de mim. E os nossos dois garotos ajudam a administrar o ministério no dia a dia. Deixe-me dizer uma coisa, Deus tem bons planos reservados para você. Mas não se permita ficar para baixo e
nem se arrastando o tempo todo com pensamentos sombrios e negativos. Não se sinta deprimido e desencorajado, nem permita que toda a sua conversa e todos os seus pensamentos se tornem negativos. Não, este é o momento para você se lembrar das coisas boas que Deus fez por você no passado e misturar com algumas das coisas difíceis que você está passando e ser como aquela garrafa de molho na salada. E tudo isso vai valer a pena.

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1: Olá, olá, meu povo, tudo certo? Sextou! Hoje, 9 de outubro de 2026, está no ar mais uma edição do nosso Louve e Adore. Sejam todos muito bem-vindos. Que Deus te abençoe profundamente nesta sexta-feira, também durante todo final de semana. Obrigada por você estar aí do outro lado. A comunicação é minha, Luana Lima, nas próximas duas horas. Abrindo hoje, tem Samuel Miranda, segura firme na mão do Senhor.

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2: Eliseu Alves ilude, tesouro de valor, Maria Elisângela no vale, Samuel Miranda segura firme na mão do Senhor. 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
7: Boa tarde!
8: 14 horas e 19 minutos.
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2: Simbora com o nosso Louve e Adore desta sexta, dia 9. Dando sequência à programação musical, tem Gisele Nascimento e Misaías Oliveira, Florescendo no Deserto.
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1: Guilherme de Sá, obrigado por estar aqui. Cassiane, Deus vem. Gisele Nascimento e Misaías Oliveira, Florescendo no Deserto. É Louve Adore.
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6: Boa tarde! 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
1: Vamos que vamos com o Louve e Adore desta sexta. Chegando Gabriela Rocha, Cuida de Mim.

0: seu programa. Gislaine Milena e Lauriette em suas mãos. Kleber Lucas e Elaine Martins, coração de amor. Gabriela Rocha, cuida de mim. Louve e adore no nosso sextou.
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2: 14 horas e 50 minutos.

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1: Muito bem, você está na queridinha da cidade, curtindo mais uma programação do Louve e Adore. Lucas capítulo 11, versículo 28. Felizes são os que ouvem a palavra de Deus e aguardam. Pense nisso enquanto a gente curte a Isadora Pompeu, Ovelhinha.

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2: Matheus Pereira Coragem, Kiara Vitória Despreocupa, Isadora Pompeu Ovelhinha. É Louve e Adore.
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1: Simbora com o nosso Louve e Adore. Uma ótima sexta-feira na paz e no amor de Deus pra você. Jessé Aguiar, não quero do meu jeito.

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1: Ay, nunca funciona, nunca dá certo.
0: Quando agir da forma que eu acho que vai funcionar.

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1: Erasmo e Aline se acalma, Fabiana Sinfrone o tempo de cantar, Gessé não quero do meu jeito, Louve e Adore.
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2: 15 horas e 21 minutos.
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5: Reta final do nosso Louve e Adore de hoje. Que bom que você está com a gente. Mateus capítulo 11, versículo 28. Venham a mim todos os que estão cansados e sobrecarregados, e eu lhes darei descanso. Pense nisso enquanto a gente ouve Josiane, é quase meia-noite.
6: 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Maranata, ora vem, Senhor.

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2: Marine Friesen, este é o Mover. André Leono vem, senhor. Josiane, é quase meia-noite. Fechando o nosso Louve e Adore desta sexta, dia 9. Um excelente final de semana. Muito obrigada a você que esteve conosco até agora. Que Deus te abençoe profundamente. Segunda a gente se fala. Te espero aqui. Tchau, tchau.
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3: 15 horas e 40 minutos. 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
3: 15 horas e 41 minutos.

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1: 15 horas e 46 minutos.

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1: Boa tarde. 16:02.
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4: Alô você, sextou meu povo, graça e paz, como vai? Tudo bem contigo? Pela graça do Senhor, estamos chegando ao final de mais uma semana, né? Foram 5 dias de caminhada, teve correria, teve trabalho, teve desafios, alegrias, talvez algumas lágrimas também, né? Mas existe uma frase que resume tudo isso: Deus nos trouxe até aqui. E quando Deus nos sustenta durante a semana, não podemos terminar a sexta-feira sem agradecer. Obrigado, Senhor, por mais uma semana de vida. Aumente o volume do rádio, porque o nosso programa Top Gospel tá no ar com as 10 mais da programação pra você.
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0: a oitava colocação de hoje, Marcos Freire, Anderson Freire, Quem Sou Eu. Nona colocação, Voz da Verdade, Oleiro e Carpinteiro. E o décimo lugar ouvimos de Zélia Nascimento, Quem Acreditou. Daqui a pouquinho tem muito mais na programação.
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4: 16:22.
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0: Muito bem, de volta nesta sexta-feira, caminhando aí para mais um fim de semana. Vamos seguindo juntos, rompendo em fé. Sexta-feira é dia de festa, hein? Um abraço todo especial aí aos aniversariantes desta sexta-feira. Parabéns, que Deus abençoe sua vida, sua família, seus sonhos. Que este novo ciclo seja cheio de boas notícias e que você continue crescendo em fé e sabedoria. Que nunca falte motivos para sorrir e razão para agradecer, tá bom? Vamos de mais músicas, mais uma sequência de sucessos chegando na programação.
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0: Tá aí pra você a quinta posição, Soraya Moraes com Muito Louvor, participação de Fire Voices, sexta colocação Tom Carf, Vida aos Sepulcros, e o sétimo lugar ouvimos Fernandinho e Ana Paula Valadão, Somos Um, já já tem mais.
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7: 16 horas e 40 minutos. 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